Juiz Sérgio Carvalho e a toda a tua equipe de trabalho, vocês fizeram aqui uma excelente festa, estão parabéns e merecem um grande, grande aplauso.

Amigo Binto, bem-vindos à Aguarela Portuguesa. Neste dia tanto especial, o domingo de Pentecostes, ou seja, o domingo do Senhor Espírito Santo. Temos o nosso programa dedicado ao Divino Espírito Santo para aqueles que querem recordar aquilo que nós formos um dia lá na terra de onde nós nascermos. E nós continuamos aqui, bem fincado nessas nossas raízes aqui no Canadá. E espero que continue com as nossas raízes e cultura, com os nossos jovens. E, amigo ouvinte, estamos a 24 de maio, 144º dia do ano, Dia Europeu dos Parques Naturais. Este dia é dedicado ao Beato Luís Zeferino Mourão, Bispo e a Nossa Senhora da Estrada. Os gêmeos é o signo dos nascidos nesta data, destacando-se em 1743 a Rainha Vitória da Inglaterra e em 1819 o escritor português Ferreira de Castro. Temos também em 2004 a escritora Matilde Rosa Araújo, era distinguida pela Sociedade Portuguesa de Atores com Prémio Consagração da Carreira. Em 2005, António Guterres era nomeado Alto Comissário das Nações Unidas para os Refugiados, ACNUR. E, amiga, temos em 2008, o espanhol Quique Flores era apresentado como novo treinador da equipa de futebol do Benfica, vinculando-se ao clube da Liga Portuguesa por duas temporadas. Em 2023, o Tribunal de Relação de Lisboa agrava-se a pena do antigo presidente do Banco Espírito Santo, o BES, Ricardo Salgado, para 8 anos de prisão, dando parcialmente razão ao recurso do Ministério Público. E assim foram alguns acontecimentos que aconteceram exatamente nessa data. Vamos transitar para a nossa música, não esquecendo que essa semana foi fresco, um pouquinho fresco demais, nem sequer parecia que fosse a primavera. Parece que estávamos voltando para o outono. Mas essa semana, segundo as previsões, vai ser uma semana bonita. Temos as flores para plantar, as relvas para amanhar. E isto tudo está começando a aparecer, é sinal que estamos com a nossa primavera. E regressamos com a nossa música, dessa vez com o hino dos Açores, porque amanhã é feriado nos Açores. A segunda-feira do Espírito Santo é o dia feriado do hino dos Açores. Aqui vem ele.

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0: onda desportiva, não temos muito sobre a nossa onda desportiva, mas estamos aqui para divulgar que a Taça de Portugal, de Clube Otorriense, Sporting perder por 2-1 após prolongamento na final da Taça de Portugal, conquistando um triunfo histórico no Estádio Nacional. A polícia foi chamada para proteger, que eles estavam a fazer muito barulho, mas quem é que gosta do seu clube? Claro, o Sporting para perder com o Torriense por 2-1 é alguma coisa extraordinária. Rui Borges reconheceu a superioridade do adversário, admitindo falta de consistência, desgaste mental e incapacidade de reagir ao jogo defensivo do Torriense. O treinador leonino lamentou terminar a época sem títulos, sublinhando a exigência do clube e dos adeptos. Do lado vencedor, Luís Tralhão destacou a organização, a humildade e o espírito do sacrifício da equipa, afirmando que o grupo ficará gravado na história do Torriense e do futebol português. Também os jogadores refletiram o contraste emocional. Morten Rolmau assumiu a má exibição do Sporting e a desilusão dos adeptos, enquanto Topira celebrou a conquista com prova de união e crença da equipa, dedicando a vitória de Cabo Verde. Amigo ouvinte, e assim se dá por terminado esse bocadinho de bola que a gente divulgar. E vamos para a semana com mais música e mais onda desportiva. Até lá, saúde e desporto.
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1: Momento de reflexão, qual dedico sempre aos nossos doentinhos, seja eles no hospital, nos lares, seja onde você estiver, em casa. Esta parte do nosso programa é sempre dedicado a si, para os nossos mais que precisam, porque nós todos precisamos deles no nosso caminho. Que o Espírito Santo te guie em cada decisão. É demasiado curta a vida terrena para os darmos ao luxo de perder um minuto sequer intrigas, maldicências e malcrenças, quanto não lhe queria se evitasse no dia-a-dia. E esse veneno que aos poucos vai destruindo a sua felicidade enquanto pensa, fala e faz o que é mau, antes de prejudicar a sua vítima. Está a envenenar-se a si mesmo na digestão desse amargor que lhe fica no coração. O mal que desejamos aos outros permanece dentro de nós, sob a forma de perigo ricochete. Nesse domingo de Pentecostes, tome mais cuidado com as chamadas ideias fixas. São impressões da nossa mente que chegam ao ponto de nos dominar, anulando todos os nossos pensamentos e comprometendo as nossas ações. Quem deixa a sua mente influenciar-se pelas tais ideias fixas torna-se escravo das fantasmas, dos quais dificilmente se libertará. Forme antes a convicção inabalável de que é envolvido pelo amor de Deus, orientado e protegido pela luz divina que penetra e ilumina o seu interior, o que é bastante. Habitue-se a ter Deus dentro de si. Ele, pela graça, já mora em si. Mas é preciso que você tome consciência desta presença divina. Onde estiver, parado ou em movimento, mentalize-se para a presença de Deus. É importante que faça isto para se deixar envolver pela força infinita que atua no seu espírito, que o dirige, protege e norteia as suas ações e toda a sua vida. Interior e exterior, não é preciso falar. Basta pensar. Estou envolto do manto de proteção divina. Essa é a nossa fé que nos aproxima do Espírito Santo na nossa caminhada. Consagração ao Espírito Santo, Divino Espírito de luz e de amor, consagro-vos a minha inteligência, o meu coração e a minha vontade, todo o meu ser, no tempo e na eternidade, que a minha inteligência seja sempre dócil às inspirações e ensinamento da Santa Igreja, de que sois o guia infalível. Que o meu coração viva sempre inflamado pelo amor de Deus e do próximo. Que a minha vontade seja sempre conforme a vossa divina vontade. Que toda a minha vida seja uma imitação fiel da vida e das virtudes do nosso Senhor Jesus Cristo, a quem, convosco e com o Pai, seja dada toda a honra e toda a glória. O Espírito Santo é o único que pode nos guiar até à presença de Deus. O Espírito Santo é amigo que invisivelmente caminha comigo. Que o fogo do Espírito Santo venha sobre ti, renove suas forças e aumente a sua fé. E amigo ouvinte, nesse domingo de Pentecostes, que tudo de bom lhe aconteça. Não esquecendo que para a semana há na Igreja de São José dos Portugueses, é o Domingo da Trindade, que é Domingo da Filarmónica Lira Bom Jesus. E amigo ouvinte, tenha fé, tudo há de se resolver conforme Deus nos manda. Portanto, a nossa fé é que nos conduz à vida, nos conduz a esse amor que nós temos com o Divino Espírito Santo. É lá que nos guia. É preciso ter fé para que eles encaminhem nós, o nosso coração, que muito triste seja, e o Divino Espírito Santo nos conduz e nos dá paz, e nos dá amor. É preciso que nós tenhamos aquela fé para que tudo se resolva. E não esquecendo, amigo ouvinte, que no fundo do túnel há sempre uma luz que nos guia. E o dia de amanhã, de novo, vai nascer. Paz, carinho e rápidas melhoras para vós que estás doente.

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0: É verdade, amigo ouvinte, água viva. E é isso que nós queremos de pôr aos nossos ouvintes, que a água viva faz-nos dar vida. E estamos no domingo do Senhor Espírito Santo para a semana, é domingo da Trindade. E as previsões climatéricas indicam que para essa noite temos uma baixa de 9 graus com chuva. Amanhã temos um dia de sol e nuvens com a máxima de 23 e mínima de 13. Na terça-feira, sol, nuvens e também alguma chuva. 28 máxima, 16 mínima. Na quarta-feira, o dia idêntico, só que é 27 máxima e 12 de mínima. Na quinta-feira, um dia de sol, com 24 máxima e 9 de mínima. Na sexta-feira, 23, com um dia de sol e 10 de mínima. Para o sábado, temos sol e nuvens, a máxima de 21. E assim temos as completas a semana das previsões climatéricas, se a mãe natureza não mudar. Pois, amigo ouvinte, para o Sr. Manuel Cabral, para o Ambrósio e para a sua mãe, Fernando Silva, para a Maria Laura, com rápidas melhoras, também vai para o Paulo Aguiar e para a Yaya, que está aqui sempre connosco ao domingo, um muito obrigado, e também para o nosso amigo Buddy, que está no Ethanol, logo ali pertinho de Boston. E, amigo ouvinte, Tejba Alaher, Shokran, Mai Sadiki.
1: Olá, amigos. Muito obrigado por ouvir Agora na Portuguesa de Jorge Machado e Marilu. Tenham uma última semana. Deus abençoe. Boa noite e até para a semana, se Deus quiser.

as regentes de hoje serão Matt Wilbert e Ryan Murphy. Com Andrew Unsworth ao arco, as palavras de inspiração por Derek Porter.

A sabedoria nasce da experiência e da observação. É temperada pelo tempo e cultivada pela reflexão. Tiramos proveito da sabedoria ao aplicarmos o aprendizado do passado nas demandas do presente e do futuro. Mas sabedoria, a verdadeira sabedoria, é mais do que apenas uma qualidade adquirida. O mundo pode definir sabedoria como acúmulo de conhecimento, mas a sabedoria divina é muito mais do que isso. Não se encerra nos limites da compreensão humana. Ela tem como base verdades eternas e muito pessoais. O Velho Testamento ensina que esse tipo de sabedoria vale mais do que ouro e rubis. Deus dá sabedoria aos que suplicam por ela humildemente. O Novo Testamento promete: se algum de vós tem falta de sabedoria, peça a Deus, que a todos dá liberalmente, sem repreensão, e ser-lhe-á dada. Temos um relacionamento vivo com Deus. E quando pedimos sinceramente por sabedoria em nossa vida, podemos confiar que Ele a concederá. A sabedoria divina pode não revelar nossos próximos passos com exatidão, mas vai nos indicar o que fazer para prosseguirmos. Adquirimos sabedoria divina pela fé, no fato de que Ele iluminará o caminho diante de nós, mesmo se estivermos no limite entre a luz e a escuridão. Tenho um amigo que certa vez recebeu uma notícia devastadora. Ele tinha câncer. Havia decisões a serem tomadas e os resultados pareciam incertos. Imediatamente, ele e a esposa se ajoelharam em oração, pedindo sabedoria a Deus para guiá-los. Não sabiam se ele seria curado, mas tiveram uma resposta simples e fortalecedora. Paz seja convosco. Dia após dia, eles buscaram a paz que só Deus pode dar. E mesmo em meio à incerteza, a sabedoria de Deus, envolta em sua paz, os guiou gentilmente pela mão, em cada decisão. Nesse processo, eles cresceram juntos na fé, em amor e alegria. Ao buscarmos sabedoria divina e agirmos de acordo com ela, Deus nos mostrará o caminho, o seu caminho, que leva a uma fé e paz mais profundas e uma crescente alegria.

Juntem-se a nós para o próximo Música e Palavras de Inspiração. Até lá, que a paz os acompanhe, hoje e sempre.